0: Dava pra dizer, mas tu lembra que você me disse, né? Treina o direito do ouro, a tu está vizente, Zé, tá? Sem mim, desmo, a porque ele já está com a mão, ele se ima, e outra de vai, e ela está com a mão, e ela está com a mão, e ela está com a mão, e ela está com a mão, e ela está com a mão, e ela está com a mão, e ela está com a mão, e ela está com a mão, e ela está com a mão, e ela está com a mão, e
1: Ele quer ser mesmo, mas ele não podia ter que falar para a folha, né? Que ele acabou. Ele não deixou.

0: saúde, não há um direito de saúde, não há um direito de saúde, não há um direito de saúde. E eu não tinha que dizer que desse que ganhou a hora do céu, não é? Mas essa família é sensível.
1: Yes.

0: Foi isso, foi isso.
1: Bora, caralho.
0: Tem uma saída aí. Get you in your eyes.

0: evitar a eleição para Barcelona.
1: Mas não era tão. Mas essa porra não se tinha. Ainda era o Brasil, era muito esporte.
2: Meu irmão, o Chuchu. A gente só pode jogar uma vida. A gente não pode jogar uma vida.
3: Não pode
4: jogar uma vida. 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

sampai Bruno Fernandes. Imagine que a estreia do Manchester United na Liga conquistaria Bruno. Ada Osso que foi ao ponto de assist. Foi ao plano Bruno. O primeiro assist é o nome de Catarina. Se o primeiro dia não foi alguém igual a assist na United. E essa é maravilhosa, mas tem uma na Liga de Minas do City. E já tem 40 mil dias com o Inzalo de Travon. A Liga de Minas do City foi o Manchester United. Sul. Se o Switch, amanhã, o Bruno Madrid.

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